0: marca Viveiros. Bobeira defensiva, o Viveiros aproveita. Aí ele acelera, a zaga para, ele coloca na frente do goleiro. E aí com capricho, com qualidade, Kevin
1: Viveiros, 12 goles, está empatado con Pedro del Flamengo como el máximo anotador del Brasil.
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3: Y seguimos el show del gol también por Brasil. Carlos Gómez, de la suplencia de Selección Colombia, la titular de Vasco da Gama, 1-1 frente a Marisol.
4: Show del gol. O chuveirinho vai com uma certa a bola sobra na ponta direita. Andrés Gomes trocou de caneta, tirou e entrou.